0: Obrigados por tanto amor, Rio! Gracias, Brasil! Gracias, Rio!
1: Obrigado!